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5: Fábio Rodrigues e Banda Eros, os fenômenos do Arrocha.

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0: bom demais. Adora Castela!
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6: 5 horas e 15 minutos.

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1: Horas e 38 minutos. São

0: pega, viu? Ainda mais com esse solinho descarado. Careza descarado, sacana.
1: 5 horas e 56 minutos.

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15: 6 horas e 42 minutos. São

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6: 7:44.
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0: 8:51.
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2: Hora certa. 9 horas e 4 minutos.
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0: certa.
1: 9:12.
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0: 9:25.
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0: certa.
1: 9:32.
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7: Hora certa. 9:42.
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E ao som de Demi Lovato que eu chego, Kiss. Bom dia, bom dia, bom dia aí, bom dia maravilhosos. Tô por cá, tô na área nessa manhã de terça-feira hoje, 11 de agosto de 2026. Muito prazer, eu sou a locutora Flávia, te faço companhia a partir de agora. Quero a tua companhia, quero a tua participação. 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

0: Olha, você pode interagir, pode participar com a gente, tá? No 988-528-944. Peça sua música, peça o seu alô, ofereça para quem você quiser. Já tem alô, tá? Para os melhores ouvintes da programação. Vou atender pedido musical. Daqui a pouquinho também tem informações, tem o nosso quadro que iniciamos ontem, a volta do meu amigo Pet. 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É um quadro voltado para você que tem um bichinho de estimação em casa. E você sabe, né? Como eu falei pra você ontem, você tem um bichinho de estimação em casa, manda foto pra gente, pra ele estrelar lá no Instagram da Rádio São Bento FM. Inclusive, eu tô esperando algumas pessoas que iam mandar foto, né? De uns gatinhos. Manda pra gente, meu amigo Pet, 948. Então é isso, você sabe que eu já estou por aqui, tô pela área. E o pau cai a folha a partir de agora. 9h48.
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0: Agora em São Bento são 9h52. Olha, eu tenho um recadinho, eu tenho um convite especial da gerente da unidade de regional do SEBRAE, na Baixada Maranhense, tá? Com sede em Pinheiro, a Rosa Amélia Borges. A Rosa tem um recadinho, um convite especial para fazer a você, ouvinte, aqui do Alta Voltagem. Ó, te liga no recadinho da Rosa Amélia. Oi, Rosa, bom dia!
1: 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Nós vamos ter expositores de Cururupu, Guimarães e Alcântara, onde eles vão mostrar o que tem de melhor. Para aquelas pessoas que não tiveram a oportunidade de fazer no link, né, por meio de caravana, a sua participação deve ser garantida através do link da loja do Sebrae. Mas também pode fazer no momento. Mas nós não temos a garantia de ter vaga em cada evento que está sendo oferecido. 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
0: Então é isso, nos dias 14, 15 e 16 acontece a Feira do Empreendedor no Multicenter Sebrae, tá? Promovida aí pelo Sebrae. E é claro, você de São Bento quer participar, então vai na Sala do Empreendedor aqui no município e já faça aí a sua inscrição para você participar também. Agora são 9 horas e 55 minutos.
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1: Com certeza, agora em São Bento são 10 horas e 7 minutos. Olha, deixa eu abraçar o John no São Judas, também a turma lá na Serraria do Camaleão. Alô, Ronderson Camaleão, Alex, seu Camaleão, bom dia. Olha, deixa eu abraçar também a Anunciação, bem próximo do Poço, ligada na 106. Agora são 10 e 8.
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1: Meu enfermeiro top, alô Jamilson, curtindo a 106,3, aí ele só me diz na academia que ele está ouvindo a programação, inclusive ontem lá na academia, a gente morrendo, cada um para um lado, né gente, porque esses exercícios acabam com a gente, né, o Jamilton, ei Jamilson, ele me disse que ele estava ligado ontem e que ele gostou do quadro Meu Amigo Pet. O Meu Amigo Pet é um quadro que já existiu aqui no programa Alta Voltagem, e eu apenas voltei com o quadro novamente, o Meu Amigo Pet, né? Então, porque a gente vê que a cada dia que se passa tem mais pessoas que tem bichinho em casa, tem um cachorro, tem um gato, tem um animalzinho de estimação. Então, a gente resolveu voltar com o quadro Meu Amigo Pet. E tem dado certo, deu certo, viu? De ontem para hoje deu certo a aceitação de vocês, ó. Tá sendo 100%, muito obrigado. E, Jamilson, bom dia, hoje tem mais. Foco, disciplina, a gente sai mortinho, a gente se queixa no treino. A gente se queixa tanto, mas amanhã, né, no caso hoje, a gente tá lá cedinho de novo, né, na academia. É isso, Academia CT Pro 7, é a nossa academia. 10 horas e 9 minutos. Alô, Edson, Matheus, todos que fazem aí a Academia CT Pro 7. E aí, você está agradecendo ao invés de reclamar mais? Tem que mais agradecer ao invés de reclamar, viu? Tem que amar mais, sorrir mais, tem que estar mais com a sua família, com os seus amigos, tem que ter cuidado, né? Pra não querer fazer depois que não pode mais. Porque o tempo, ele é incerto.
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0: 10 e 12.
1: Hora certa.
2: Bom dia e a hora certa.
0: 10 horas e 13 minutos.
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0: apaixonado, viu, gente?
1: Sofrer por mim não é exclusividade sua.
0: Obrigado, BH! Bom demais!
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1: Então é isso. 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

0: De volta, né? Agora em São Bento, são 10 horas e 30 minutos. Vamos mudar o ritmo. Chega nos Rei Vaqueiro, o amor chegou pra ficar. Volto já já.
1: Quem tá feliz, dá um gritinho, Rei Vaqueiro, Bonatezinho Lima!
2: Música do Coelhão, cadê o Bob?

Ô rei, cara, que Deus te abençoe grandemente. Eu queria falar uma coisa aqui antes de sair desse palco. Há 4 anos atrás, eu estava conversando com o rei, à tarde. Faz 4 anos, hoje, que o rei saiu de São Paulo para tentar a vida aqui no Nordeste. E graças a Deus ele conseguiu. Eu queria mais uma vez uma salva de palmas para esse cara, que saiu de lá com a família dele para viver esse sonho aqui. E tudo isso você merece mais, você e sua família, meu irmão.

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3: You said forever under the stars. E está no ar o nosso quadro Meu Amigo Pet, trazendo aí curiosidades do mundo animal pra você. E hoje nós vamos falar sobre o fascinante mundo dos aquários. Pra você que não tem um felino, não tem um cachorro, mas tem um peixinho. Isso mesmo. E hoje vamos mergulhar no universo dos aquaristas e revelar um segredo impressionante, até mesmo para quem cria peixinhos em casa. Olha só, ter um aquário reduz a pressão arterial e diminui o estresse de verdade. Cara, eu não sabia disso. Por quê? O efeito azul na saúde humana, ele reduz a pressão. Então, vários estudos científicos na área da psicologia ambiental comprovam que observar peixes nadando calmamente reduz a frequência cardíaca e a pressão arterial sistólica. Olha que bacana! E também é uma terapia natural. O cérebro humano interpreta a água em movimento e a harmonia das cores como um ambiente seguro e pacífico, ativando uma resposta de relaxamento quase imediata. Também vamos falar do foco e meditação, tá? Para o ser humano, olha só como criar um peixinho em casa tem muitos benefícios para a saúde humana. Os aquaristas costumam relatar que assistir ao aquário por apenas 10 a 15 minutos após um dia agitado de trabalho funciona como uma meditação visual, ajudando a espantar a ansiedade. Olha que alguém vendendo peixinho, gente, pelo amor de Deus. Preciso de bem uns 100. Vou criar uns 100 peixes em um aquário, e de preferência um aquário gigante, para me colocar lá na minha sala. Preciso urgentemente criar um peixinho também. E que legal, né? Quem diria que cuidar de um pedacinho do fundo do mar na sala de casa é, na verdade, um dos melhores remédios para o coração e para a mente. Quem diria, né? Mais do que pets silenciosos, os peixinhos são verdadeiros terapeutas de escamas. Adorei! Me diz aí se você também não adorou saber disso, gente. Eu adorei! Adorei essa informação aí dos peixinhos, gente. Já quero um peixinho. Vou ter que criar um peixinho, gente. E esse foi o nosso Meu Amigo Pet desta terça-feira.
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0: Hora certa.
1: Bom dia e a hora certa.
2: 10 horas e 52 minutos.
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2: Agora em São Bento são 11 horas e 2 minutos, finalzinho de programação, tá? Agradeço a todos pelo carinho, pela sintonia, por escolher a Rádio São Bento FM para te fazer companhia. Fica agora com Rotação 106.
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4: Hora certa.
5: Bom dia. E a hora certa.
6: 11 horas e 3 minutos.
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Se liga agora no Alô da Galera. Bora lá curtir essa turma que tá curtindo a nossa programação. Alô, Kiko do Rádio e Tchuco França, o homem das caixas de som. Tem a turma aí da Casa da Farinha Amaral, Lucas e o Mário Amaral, Fabiene, Miguel, Deivinho, a turma no centro da cidade. Também a Célia e o Jocélia Rocha, a turma da Singular Crédito, Daniel, Tânia e Mariane. Ainda meu amigo Tameu aí no Salão do Tameu, o Johnny, né? Os irmãos Ernildo, Liberato, Gugu, Zumbi, Nega, Anderson e Ezequiel da Equatorial Maranhão. A turma do açougue aí no supermercado Arão, a dona Maria Helena, seu Felipe aí conhecido como Enxuto, Rodson, Fulô e Ida, toda essa turma ligadinha aqui na nossa 106,3, aqui no Rotação 106. Também aqui no vizinho bairro Tupi tem a Claudete Manicure, dona Maria Viana e família, a turma da Marilu Malharia e Comunicação Visual. Lá na Matriz tem a Dulcilene Farias, Nelson Farias, professor Miltinho, Ney Motorista, dona Ana, dona Trindade, tem a Catita na rua João Alves, tem a dona Gilca, Gigi também e Guilherme, aí a dona Landi, seu Pedro, Andrew, Léo Estilista e Jordana, a turma da loja Bela Noiva. No Porto Grande tem o Matoso, Marcos de Nhoiô, tem o Boy, tem o Ronildo aí no comercial Victor e Vitória. Lá na Isaquilândia tem o Cacá Pinturas Automotivas, tem o Jocélia Santa no comércio do Negão. No Mutirão tem a Anice Campos, Rodrigo Giliardi, Juazeiro, JP do Piseiro, Fernandinho Abrão, José Joel e Dona Francisca e meu amigo Arnaldo Silva e Dona Ana. No São Cristóvão tem a galera da oficina e marcenaria do meu amigo Camaleão. Tem o Alex, tem o Juneco. Alô, Wellington Barbel Bertoldo. Aí na Carneiro de Freitas, né? Aonde se encontra Josi, Nana, Heitor, Professor Baco, Claudinho aí no Comercial Nunes. A turma do restaurante Sabor Natural, Vanessa, Carlinhos e Marilene. Bora com a turma aí do São Judas. Alô, Hernandes, aí da Água de Coco, aí na Felipe Conduru. Tem o Kelcinho Cross, na Kevin Motos, Peças e Serviços. Tem a turma do Bar Relaxo, Espaço Relaxo. Alô, família Galvão, Dona Lourdes, Dona Gracinha, Concita, Luizinho, de Jesus e Jacirene. Nonato, curador e família. Professor Sueiro, Antenor Eletricista e família. Socorro, Joel Soares, Neto, filho de Filomena. Geraldina e Maciel, no Bar da Geraldina. Dejânio, aí filho do saudoso Djalma, meu pretinho. João Mecânico de e sua filhota Cacau, também a Kiki, a Kélcia, Dulce e Kelé, na Travessa da Boa Vontade, no Bar da Dulce, seu Vicente no comércio, na Ponte do São Judas, a Lourdes na residência da família Farias e a turma da Farias Contabilidade, seu Zé Marcos na rua 15 de novembro, alô Wanda Barros e família, Volúnia, Ilândia e Matheus, tem também a família Costa, alô Dona Diquinha, mãezinha, filho, Léo, Gilvan, Nato, Anderson, seu Totó e seu Pereque, a turma do Boi Tradição e a Corda Maroca. Lá no bairro Outra Banda tem Jefferson Ney Taxista, tem Juan Wellenes e família, Jonas Carvalho do Lava Jato do Carioca, seu Antônio Capiroto aí na Orla, seu Dino Pesque Pague Bela Vista, Ronald e Doidinho aí no Lava Jato Bacanga, meu amigo Beco Penha e Dona Jaqueline, toda a turma do bairro Outra Banda. Lá no Alegre tem a galera da barbearia JV, João, Ronaldo, Alanzinho, Luan, Robinho, Elite Películas, meu parceiro Albert, Auto Pinturas, Reforma São Bento, Aluzuza, Restaurante Churrascaria do Chicão, Alô Seu Chico, em frente ao ginásio do Alegre, Valcar, Lanternagens, Pinturas e Funilaria dos Amigos Arlindo, Passarinho, Tonho, Francisco, Marquinhos, toda a turma aí na Valcar. No São Benedito tem Dona Lúcia Maria e João Lobato, tem a dona do cinema e do design Adenilson, tem a Ginuca lá no Clube Girassol, Paulo Neto, Betinho, Lurdiane e Edilson da Banda Sonhos, Eliette, Fernanda, Ana, Cacá e Isabela, turma do Quiola Costa, Dona Regina e Dona Joana na rua do Genipapeiro, Dona Bárbara e seu Biné, pai dos meus amigos Sócrates, Carlão, Bibi, Décio, Dolores e Daisilene, seu Antônio Brasil, Rorró, ali ao lado da Praça do São Benedito, tem Heleno, Marinalva, Roque, Maria, Nezinho, Bola Mecânico de Motos aí por trás do Quiola Costa, o Márcio lá no Fomento, Dona Janice lá no São Lourenço, toda a turma boa curtindo aqui a nossa programação. Na MA014 Aeroporto tem a turma do bairro Restaurante Danício Point da Seresta, Neto Joe e o Rafael Pinturas na Joe Car, Dona Tertuliana aí no aeroporto, Cristina, Tatá e Matias no Bar do Tatá no aeroporto, Joel Night King estão aí na Toca da Naja. Em outros locais, cidades e estados, é Maxwell e Ivana Sonic na Cidade Alta em Palmeirândia, Gilson Martins, Rodrigo, morador lá do Oiteiro dos Regis, Juju em Santa Luzia do Paruá, Marinheiro, Fatoca, seu Pedro, Dona Domingas e Luiz Mário lá em
Ilha do Meio, Bacurituba, Dona Maria da Paz, o Cerejo, Bacurituba, Cabeça, em Belém do Pará, quer São Luís e Thaís, em Areia Branca, lá no meu Rio Grande do Norte, e a família Luna, os Lunáticos. E por aqui nós vamos começando Rotação 106 para você até às 13 horas. Vambora!

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1: Hora certa,
2: 12 horas e 46 minutos. São 20.

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9: 13 horas e 2 minutos. São 5.

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1: Estamos aqui. 11 minutos.
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0: 13h14.
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Fala, moçada, muito boa tarde. Já estamos chegando aqui na São Bento FM com mais uma edição do Robert Show. A gente agora está no ar para você curtir o que é de melhor do som jamaicano, melhor do reggae, melhor das pedras. Você vai entrar em contato comigo pelo WhatsApp 988528944 para você pedir a sua música, mandar seu alô para quem você preferir. 13:26, tá bom? 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Legal, toma curtindo a programação, 13:19, você curtindo as pedras. Olha, prepara-se, está chegando a hora, o fechê de São Roque. Olha, você de São Bento e toda a região, vem dias 15 e 16 de agosto, o fechê tradicional de São Roque, do Clube do Gaguinho. Dia 15, tem a Radiola Dama de Ouro Extreme, tocando o melhor do Electro Roots, com o DJ Junior Black System, DJ Zequinha Miller. E ainda temos aí, dia 16, continua com a Radiola da Estrela do Som, com a Sequência Demolidora, e mais a participação da equipe Mega Discos, com o DJ Wellington, fazendo a festa pra galera a partir das 14 horas. E a turma não pode perder com a Mega Disco, tocando direto do vinil. Portanto, dia 16, dia 15, 16, tradicional fechê de São Roque no Clube do Gaguinho. Organização Dona Severa Moraes e família. 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Passando a postura, programação ligadinho com a gente, ouvindo sempre aqui a São Bento FM, Robert Show pra galera, curtindo o programa, tá chegando dia 22, galera, não pode perder aí a grandiosa festa na casa do nosso amigo Paulo do Peixe, convidando toda a galera a participar, tá bom, dia 22, e a turma não pode ficar de fora, festa que vai arrebentar aí na redes do nosso amigo Paulo do Peixe, e a galera dele já tá convidada, viu? Olha, temos pra você, lá no bairro do Rosendão, teremos aí uma grandiosa boiada com o Boa Boi do Povoado Poleiro, Boa Boi também do Boi Brilho da Cantina, de Cajapió, tá bom? E também a galera não pode perder, também vai ter a Radiola Cláudia do Som fazendo a festa para toda a galera. Temos Tiragosto liberado, a participação também de vários DJs de São Bento e região para colocar a sequência totalmente liberada lá na Cláudia do Som, tá bom? E haverá também, são duas festas rolando para você ao mesmo tempo, de um lado, Boa Boi de Poleiro, Boa Boi Brinde da Cantina e mais aí a Radiola Cláudia do Som. Haverá sorteio de vários brindes, participação de várias caravanas, organização Paulo do Peixe, Cláudia e família, dia 22 de agosto, você é nosso convidado todo especial, tá bom? Começando o Robert Show pra você até às 15 horas.

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Legal, toma daí, sucesso, meu de Sara, aqui no Robert Show, voltando pra você ligar e curtindo a programação, tá bom? Vamos dar aquele toque também especial pra você que tá curtindo as férias de qualidade, curtindo o Robert Show, você ligadinho com a gente, você quer fazer seu visual, cortar seu cabelo com qualidade, tem uma passadinha lá no Salão do Braulio, no Povoado Conceição, São Bento, ao lado aí do Roots Bar, na MS 14, bairro do Povoado Conceição, tá bom? 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Galera, curtindo a programação, ligadinho com a gente, curtindo o Robert Show, daquele toque também especial pra toda a galera, tá ligadinho com a gente, quer fazer a manutenção da sua moto, da sua bicicleta, tem uma passadinha na oficina Kevin Moto Peças e Serviços, atravessa Braga Soares, bairro do São Judas, fala com meu amigo Kelson Croix, com Kevin, com Leandro, que será muito bem atendido, tá bom? Bom, só lembrando que hoje tem festa, hoje tem aniversário, Dona Suzana, lá no povoado Campim, em São Bento, com a Mega Águia de Ouro, churrasco liberado pra toda a galera, e a galera não pode perder no povoado Campim, em São Bento, organização Suzana e Vitor, voltando aí no dia 11, hoje, né? E a galera não pode ficar de fora. Olha, continua a programação, vem pra você participar, grandiosa festa, no dia, dia 13 e 14, melhor, dia 12 e 13, você não pode perder a festa tradicional de todos os santos, dia 12 e 13, ali no povoado Tucum, povoado São Raimundo Puleiro, tá bom? Por lá você vai curtir a Radiola, Stone Black, Banda Sonhos, e Masa Nova, Império Musical, Turbo, tá bom? Gera churrasco liberado pra toda a galera, sorteio de maior verá também a presença de várias caravanas, organização do gerente Dico Jones e família, dia 12 e 13 de setembro, tradicional festa de todos os santos. Olha, com a programação também convidou você para participar do aniversário do Cowboy, dia 11 de setembro. Dia 11 de setembro, vai ser show demais pra galera. 11 de setembro, aniversário do grande do Cowboy, lá no Rancho do Cowboy, do povoado Conceição São Bento, bem ao lado aí da igreja de Lourival, tá bom? Com várias atrações confirmado. É uma noite inesquecível. Você vê a gelada, tiragosto liberado, gente bonita e muita animação, com muita seresta pra galera. Não fique de fora. Vai ser estourada essa festa no próximo dia 11 de setembro, no Rancho do Cowboy, povoado Conceição, bem ao lado próximo à igreja de Lourival. E a galera não pode ficar de fora, viu? Só aniversário de Lobo do Churrasco, tá chegando, né? A turma da convidada especial, dia 27 de setembro, aniversário do Lobo do Churrasco, no povoado Conceição, na Toca do Lobo, com a animação total da Radiola J de Lion, Radiola Meu Príncipe Negro, e mais a Blazer Poderosa, vários DJs convidados, e portaria liberada, show gelado, churrasco para toda a moçada da organização Lobo do Churrasco. Olha, ligadinho com a gente, participe também aniversário do meu amigo Reinaldo Pedra. Aniversário de Reinaldo Pedra, dia 6 de outubro.

ali com a Nova Radiola Companhia dos Sucessos, dia 6 de outubro, na Choperia São Pedro, MA014, bairro São Lourenço, próximo à oficina de guida. E a galera dele já está convidada especial com a presença, a animação também, a participação de vários DJs, e a galera dele já está convidada, viu? Dia 6 de outubro, Caetinha Gol Pedra e mais a Radiola Companhia dos Sucessos. Osana vem aniversário da nossa amiga Gislaine, dia 23 de outubro, 23 de agosto, né? 23 de agosto, aniversário da Gislaine, no povoado, na cidade de Bacurituba, na Choperia, se sobrar, no Manguinho, Bacurituba, tá bom? Por lá você vai curtir a Radiola Stone Black, fazendo a festa pra toda a galera, dia 22 e 23 de... 22 e 23 de agosto, né? Do sábado e domingo, aniversário da Gislaine. Portanto, você não pode perder lá na Choperia, se sobrar, na cidade de Bacurituba. Moçada, vem dia 28, aniversário chegado, Guda Delivery, sexta-feira especial no Robert Club, com a Rádio Aleston Black, churrascão de um boi, tá bom? Cerveja de promoção pra galera, aniversário de um ano da Guda Delivery, e a galera dele já tá convidada especial pra cá, presença. Vamos tocar mais uma aqui pra você na Sobe FM, Robert Show.

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1: 11 horas e 38 minutos.
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6: 13 horas e 44 minutos.
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0: 11:03.
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0: 11:22.
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Legal, tá aí, sucesso do Dubi Brown cantando Meu do Inocente aqui no Robert Show. Galera, curtindo a programação, são 14 horas 26 minutos aqui na sua Rádio 106 nesta terça-feira. Galera, curtindo a nossa programação, tá bom? Vamos ver o fechamento de São Roque, dias 15 e 16 de agosto, ali no povoado de São Roque, São Bento. Lá tem um agito especial no Clube do Gaguinho, dia 15, Rádio na Dama de Ouro Extreme, tocando melhor da do Eletro Russo com o DJ Júnior Black System, Sequinha Miller. É, e ainda dia 16 continua a festa com o Vesperal, começando a partir das 14 horas com a equipe Mega Discos, tocando diretas do vinil, o melhor do Reggae Roots, Boca do Diego Wellington e a nova estrela do som. Tá bom? A partir das 14 horas, sequência demolidora e mais a equipe Mega Discos no Clubão do Gaguinho, São Roque, São Bento, organização do nosso Severa Moraes e família, apoio e depósito de bebidas atacado em varejo, Três Irmãos de Zequinha. Galera, curtindo o programa, curtindo a Sobre DFM, vem dia 22, a festa aí na Desde Polo do Peixe, no bairro do Rosidão, com a animação total da Radiola Cláudia do Som, e mais a apresentação do Boa Mil Boi do Poleiro, Boa Boi Brilho da Cantina de Cajapió, tá bom? E a festa não para por aí. Tem reggae com a Radiola Cláudia do Som fazendo a festa para toda a galera, participação de vários DJs, tocando aí a DJ São Bento e região, tocando as pedras pra galera, tá bom? E você, claro, tá convidado especial a curtir a Radiola Cláudia do Som. É, são duas festas rolando ao mesmo tempo, do lado é Boa Boi do Poleiro, Boa Boi Brilho da Cantina, e logo após temos aí a Radiola Cláudia do Som fazendo a festa para toda a galera, presente de várias caravanas, além também tem sorteio de vários brindes, a organização Paulo do Peixe, Cláudia e família. Nossa, dia 23, tem aniversário da nossa amiga Gislaine, ali no, na ali Bacurituba, São Bento, tá bom? Olha, a choperia Se Sobrar no Manguinho, Bacurituba, dia 22, 23, com a animação daí da Telecoxinha, tá bom? Da Rádio Alistão Black, fazendo um agito pra toda a galera, aniversário da Gislaine, a galera não pode perder, tá bom? Olha, temos aí a Radiola Estão Moleque fazendo a festa para toda a galera, dia 22 e 23, tá bom? A galera tá convidada especial para pagar presença, dois dias de sucesso, dia 23, domingo, tem a Rádio Estão Moleque, aniversário de slide, ano 9. Vamos continuar a programação, curtindo as pedras, curtindo o Robert Show, dia 28, aniversário de Guto Delivery, do Robert Clube, cerveja geladinha pra galera, sorteio de cervejas durante a festa, além também temos churrasco de um boi pra galera, 28, uma sexta-feira, 28 de agosto, tá bom? Organização Guta Delivery, e a galera não pode perder.

0: Casa Blazer Poderosa, participação de vários DJs, portaria liberada, organização Lobo do Churrasco e Família, na Toca do Lobo, no povoado Conceição, São Bento, voltando aí no próximo dia 27 de setembro, aniversário do chegado Lobo do Churrasco. A Liga de Costura com a programação hoje, aniversário da minha amiga Suzana, no povoado Campinho, São Bento, com a Mega Águia de Ouro Irmandade, fazendo um agito para toda a galera. Agora à tarde tem a churrasco liberado para toda a moçada, e a Mega Águia de Ouro fazendo a festa para a galera com Riba Tijolada, Charles Brown, Marcelo Russ. Galera, você não pode perder. 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Vamos tocar mais uma aqui no Robert Show, sobre DFM.
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0: 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Fala, galera, bota aí, sucesso, Dona Melry, cantando Miúdo da Praia aqui no Robert Show. Até às 15 horas, rolando o melhor do som jamaicano nesta terça-feira. Alô, você ligadinho com a gente, você no centro da cidade, nos bairros, na zona rural, galera curtindo a programação pelo aplicativo, qualquer lugar do Maranhão, do Brasil, valeu pelo carinho da audiência. Alô especial aí, nossa amiga Maria, tá ligadinha com a gente aí em Guarapiranga, São Bento, curtindo a programação, muito obrigado pelo carinho da audiência. Você é ligado de Coxina 106, olha a Coxina das Pedras de qualidade, vem aí dia 11 de setembro, aniversário do cowboy, né? E a galera não pode perder, dia 11 de setembro no povoado Conceição, no Rancho do Cowboy, próximo à residência do Lorival. Olha lá, vai ser uma noite inesquecível, com várias atrações confirmadas, tem você ver a gelada, tira-gosto liberado, gente bonita e muita animação, muita celeste ao vivo, não fique de fora, portanto vai ser estourado aí, próximo dia 11 de setembro. A organização do nosso amigo Marquinhos Passos e Família, tá bom, galera? Dele já tá convidado, viu? Você tá gostando da programação, ligado com a gente. 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

Fala, galera, daí o sucesso Dois Amores, pra você curtir, vocal David Mekel, tendo Robert Show pra você ligado com a gente, tá bom? Finalzinho do programa, galera, 14h56, mesmo apoio cultural, logo após tem a Nana Higma com Bagaceira pra fazer a festa aqui do seu rádio, tá bom? Um forte abraço, uma ótima tarde a todos, voltamos amanhã a partir das 13 horas com o Robert Show, um forte abraço, fique com Deus, voltamos amanhã, valeu galera!

0: 11:59.
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Boa tarde. Boa tarde. Ótima terça. Terça-feira maravilhosa. Terça-feira abençoada. Pra você que tá de rádio ligado. Pra você que tá sintonizado aqui, ó, na melhor sintonia, já começando bagaceira, né, galera? Esse oferecendo música, galera, porque aqui é assim, ó, ligou, pediu, tocou. Roberta Miranda, vai pra dona Lúcia, no bairro do São Benedito. Oi, Nana, boa tarde, Nana, cadê você, mulher? Bota a Roberta Miranda pra mim, meu amor.

0: Deixa eu mandar aqui uma boa tarde, né, gente, para toda a galera ali da UEMA, né, toda a galera ligadinho com a gente, sintonizado aqui, sempre curtindo aqui as melhores na Sobrenta FM. Gente, muito obrigado, rapazes, muito obrigado pela audiência, obrigado pela sintonia, obrigado aí pela companhia, viu, gente? Muito obrigado mesmo, os meninos da UEMA, ali da área da Fazenda, Miguel Júnior, Newton, Sebastião, galera, e todo mundo reunido lá, galera, e especialmente o Renildo, o gato da UEMA, adoro, delícia. Ai, gente, adoro esses meninos. Daqui a pouquinho eu vou botar aqui uma música top, Denis Braga, pra vocês, ouviu, rapazes? Um cheiro de Nana Hickman aí no pescoço, no cangote de cada um de vocês. Obrigado pela audiência.
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0: Uma boa tarde, os meninos da UEMA que estão de rádio ligado. Um beijão pra vocês, ouviu, meninos ali da área da Fazenda. Miguel Júnior, Newton, Sebastião e o Renildo, gato, delícias. Meninos, um cheiro pra todos vocês. Agora eu vou mandar uma pra vocês, viu, ó. Ai, gente, adoro Raça Negra.

Sabe aquele pagodinho, ó? Aquele pagodinho pra combinar com essa tarde de terça-feira. Aquele pagodinho especial, aquele pagodinho gostoso. É aqui no Bagaceira. Boa tarde pra você de rádio ligado. Sorriso Maroto. Sinais é o nome dela. 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Será que já chegou? 15h48, 15 horas e 48 minutinhos. Que você vinha dando sinais e eu não vi. 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
1: As melhores músicas, os melhores sucessos tocam aqui. Você pode ligar, você pode participar aqui pelo 988-528944, pedindo aquele alô especial. Boa tarde.

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14: Deixa eu mandar aqui, gente, uma boa tarde para a Eduarda. A Eduarda, ela mora no Grajaú. Oi, Eduarda, um beijo para você, minha querida. Muito obrigado pela audiência, obrigado pela sintonia, viu, Eduarda? Eduarda, ali, galera, ela tá pedindo uma música, deixa eu ver aqui, de Aviões do Forró. Um beijo para você, viu, minha querida? Eduarda, no Grajaú. Beijo pra você, já tem uma música top aí do Xande de Avião, pra Tita, viu, gata? Ó, tá tocando!

0: 6:06, som de avião. 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

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Boa tarde para os meninos da UEMA. Miguel Júnior, Newton, Sebastião e Renildo. Alô, meninos, o cheiro, gatos. Ali na UEMA.

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8: A própria. Bora lá? Vamos à Terra 17. Leandro, um beijo pra você, viu, meu querido? Um beijão pra você. Muito obrigado pela audiência. Obrigado, obrigado pela companhia, Leandro. No bairro do... O bairro Outra Banda. Gente, ó, gente, os fecheiros do São Roque. Tá chegando os fecheiros do São Roque aí, galera. Do 3 datas especiais pra vocês, de 14 a 17. Serestão do saudoso Bate Faca. Continua, a tradição continua. Banda Sonhos, Rômulo Baladão e Jefferson Reis. Carlos Diniz e banda, Maxwell Melo e banda Sonics, Ibira e Alto Astral, galera. São de 15, 16, 17, 3 noites aí, galera, do Serestão do Bate-Faca. E só lembrando também que no dia 23, tem o aniversário de Daisy L no Iguarapiranga, Radiola Mega Turbinada, com os DJs Haroldo Roots e Thomas Pedras. Galera, vamos comandar essa grande festa, esse grande aniversário da gatinha Daisy L no Iguarapiranga. É no dia 23. Boa tarde.

Vocês lembram da Andressa Uraki, que causou grandes polêmicas quando ela disse, né, que eu nunca vi, né? Ela disse que estava gravando conteúdo adulto com o filho dela, gente. Mas eu creio que era mentira, que ela não é tão louca. Pois é, gente, a nossa modelo e ex-fazenda Andressa Uraki, ela será avó, gente. Ela vai ser avó aos 38 anos. É isso mesmo, sabe por quê? Porque o filho dela, Arthur Uraki, filho mais velho da ex-participante da

web suspeita, galera, de desavença após Monique Costa não passar Dia dos Pais com seu pai, Leonardo. E ela também não fez homenagem, gente. O que será? Será que teve confusão? A Poliana Rocha, ela mostrou que no domingo, dia 9 de agosto, Dia dos Pais, galera, Leonardo, gente, recebeu os filhos 5 da manhã, galera. Os 5, na verdade. Os 5 filhos na sua mansão. Pois é, galera, ele recebeu os 5, só lembrando que ele tem 6 filhos, só que ele recebeu os 5 filhos na sua mansão em Goiânia, Goiás, gente. Apesar de metade dos herdeiros não terem comparecido, né, gente, na ausência de Monique e Isabelle, ela não estava presente, só que dizem que eles tiveram uma desavença, gente, a Monique e o Leonardo. Será que é verdade? Porque ela foi a única que não foi, gente. Será que deu B.O.? Olha, olha, olha.

0: maravilhosa, amada Sandra de Sá.
1: Vou sentir saudade daqui.
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16h38, tudo bem? Pode ligar para mim, pede seu sucesso. Sou a Nana Hickman, a própria. Oceano, Djavan.

0: cadê aquelas pessoas que diz assim, Nana Hickman, adoro o Djavan.
1: Amarelo, deserto e seus...
0: Alguém aí em 2026?
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0: Gente, nessa música só tem uma coisa ruim.

0: 16h26, tudo bem?
1: Moleca sem vergonha. Volume 8.

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6: Hora certa.
7: 17 horas e 42 minutos. São

0: 17 horas e 49 minutos.
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0: Boa tarde, queridos filhos e filhas. Que a paz do Senhor esteja com você. Semana Nacional da Família. Dedique-se mais à família. E hoje a palavra é: reze com eles. Faz tempo que você não reza com sua família? Aproveite hoje e faça uma oração em comum. Vamos juntos rezar? Pai, Filho e Espírito Santo. Amém. Senhor, ao terminar esse dia, quero pedir a graça para que toda a família seja formadora de valores humanos e cristãos. Senhor Deus, que tendo Jesus Cristo assumido a condição humana na família, restabeleceu a primitiva unidade, vivendo com Maria, vossa mãe, e São José, o pai adotivo, durante 30 anos em Nazaré, fez com que a família fosse valorizada e um instrumento de graça. É por isso que nesta tarde pedimos, Senhor Jesus, afastai de toda a família os males que ameaçam. Ajudai-nos a promover em nossas famílias e em todos os lares os sentimentos e os propósitos de união indissolúvel, de amor generoso, de fidelidade permanente e perseverança constante. Senhor Jesus, nós vos recomendamos de modo particular esta causa da minha família, que tanto necessito. Atendei-nos, Senhor. Escutai a nossa prece. Olhai com misericórdia para esta realidade, esta ferida familiar. Restaurai, curai e afastai este mal. Coloque a sua intenção. Nossa Senhora, que nas bodas de Caná dissestes a Jesus: eles não têm mais vinho. Nesta tarde, ó Mãe, tome esta prece e leve a teu filho Jesus. Como fruto desta oração com Maria, roguemos a Jesus. Ave Maria, cheia de graça, o Senhor é convosco. Bendita sois vós entre as mulheres e bendito é o fruto do vosso ventre, Jesus. Santa Maria, Mãe de Deus, rogai por nós, pecadores, agora e na hora de nossa morte. Amém. Sagrada Família de Nazaré, promovei em minha família o reavivar do amor, o despertar do diálogo e, acima de tudo, o perdão permanente. Que, de fato, as nossas famílias sejam formadoras de valores humanos e cristãos. Sagrada Família de Nazaré, rogai por nós. Amém.
1: Oração de agradecimento a Jesus das Santas Chagas, neste final do dia. Jesus das Santas Chagas, ao terminar este dia, eu me coloco diante de tua presença amorosa. Tu sabes o que vivi, o que senti, o que deu certo e aquilo que foi difícil. Faça uma reflexão. Pense agora no seu dia, no melhor momento, no pior momento. Continuemos a rezar. Por tudo, Senhor, eu te agradeço. Não apenas pelo que foi bom, mas também pelo que me desafiou. Obrigado, pelos gestos de carinho, pelas pequenas vitórias. E obrigado também pelos momentos de cansaço, de dúvida ou de dor. Porque principalmente neles, tu me sustentaste, ainda que eu não percebesse claramente. Jesus, pelas tuas santas chagas, rendo graças pela tua fidelidade que não falha. Se hoje me faltou ânimo, serenidade ou paciência, acolhe meu pedido de perdão. Se hoje tive medos ou tropeços, cobre-me com as tuas santas chagas. Tudo o que vivi, as alegrias e as cruzes, as palavras ditas e silenciadas, eu coloco em tuas chagas benditas e te agradeço, especialmente por esta intenção que agora apresento. Coloque aqui o seu agradecimento. Senhor, entrego-te meu descanso. Dá-me uma noite de paz. Renova minhas forças e prepara meu coração para recomeçar amanhã confiando no teu amor. Jesus das Santas Chagas, eu confio em vós. Amém. 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

0: 18:15.
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9: Hora certa.
0: 18:19.
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1: Hora certa.
2: 18:50.
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0: presidente, o presidente Anaildo Porfírio da Silva.
1: A nossa ação hoje atende 72.
2: Coopera com muitos países. Da programação dessa missão de receber a delegação da Etiópia, demonstrar como isso é levado a efeito até que esse alimento chegue de fato no prato dos nossos estudantes.
0: A visita integra a parceria de cooperação entre Brasil e Etiópia, voltada ao intercâmbio de experiências sobre alimentação escolar. Analista de projetos da Agência Brasileira de Cooperação, Paula Barbieri, falou como funciona essa cooperação entre os dois países.
3: O Programa de Alimentação Escolar Brasileiro já tem 70 anos, né, de existência, e assim, pelas inovações que o programa traz, os países, eles têm muito interesse em conhecer como ele é organizado, né, como ele é operado.
0: Numa escola do Distrito Federal, a delegação da Etiópia pôde acompanhar o resultado desse trabalho na prática. Parte dos alimentos servidos nas escolas públicas vem diretamente da agricultura familiar. A produção passa pelas cooperativas e segue para as unidades de ensino, como garante o presidente da cooperativa, Anaildo Porfírio da Silva.
1: A nossa cooperativa associação hoje atende 72 escolas, então isso ajuda demais o agricultor.
0: O agricultor familiar José Ailton Alves diz que sente satisfação por ter o seu trabalho reconhecido internacionalmente.
4: Está vendo que o nosso trabalho está sendo visto.
0: Os alimentos produzidos por agricultores familiares, como José Ailton, chegam a milhões de estudantes, como Otaviana Esteves de Deus, de 11 anos.
5: Muito legal essa hora que a gente reúne todo mundo aqui na mesa para comer, conversar, um alimento saudável também, muito delicioso.
0: A merendeira Dilma Costa conta que o sucesso é garantido.
6: Hoje é estrogonofe, hoje vai ser uma loucura. Eles vão comer assim, é sempre repetem, né?
0: A cooperação Brasil-Etiópia é coordenada pela Agência Brasileira de Cooperação, pelo Fundo Nacional de Desenvolvimento da Educação, e conta com o suporte de agências das Nações Unidas. Reportagem Cleide Lopes.
7: E essas foram as notícias do governo federal.
8: Fique agora com as notícias do Poder Judiciário e do Congresso Nacional. Uma boa noite.
7: Boa noite para você, até amanhã.
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10: Você vai ouvir agora notícias do Poder Judiciário.
11: Centro de Estudos Constitucionais do Supremo Tribunal Federal prorroga prazo de inscrições para audiência acadêmica em Belém, no Pará.
12: Relatório do CNJ aponta que medidas protetivas chegam rápido, mas não bastam contra feminicídios.
11: STJ mantém condenação de suposto membro do PCC a mais de 87 anos de prisão.
12: Boa noite, eu sou Arthur Filho.
11: E eu sou Walter Lima.
12: O Centro de Estudos Constitucionais do Supremo Tribunal Federal prorrogou para 16 de agosto o prazo de inscrições para participação na terceira audiência acadêmica regional do projeto O Ensino do Direito Constitucional no Século XXI, Panorama e Perspectivas.
11: O evento será realizado no próximo dia 28 no Instituto de Ciências Jurídicas da Universidade Federal do Pará.
12: As instituições interessadas em fazer exposição oral devem realizar a inscrição por meio de formulário com envio de resumo escrito até 4.000 caracteres.
11: As manifestações devem ter caráter constitucional e poderão abordar um ou mais dos eixos temáticos definidos pelo Centro de Estudos Constitucionais do Supremo Tribunal Federal.
12: Pesquisa apresentada pelo Conselho Nacional de Justiça revela que o sistema de justiça tem concedido com rapidez medidas protetivas de urgência.
11: Mas os dados revelam que ainda é um desafio combater o feminicídio. Fernanda Porto.
13: 53% das medidas protetivas de urgência são concedidas no mesmo dia em que a mulher faz a solicitação. Mas a ação ainda não é suficiente para evitar casos de feminicídios, já que em 57,6% dos casos, as vítimas tinham medidas protetivas vigentes. Os dados são da pesquisa Feminicídio e Medidas Protetivas de Urgência, publicada pelo Conselho Nacional de Justiça. O levantamento foi feito com base em mais de 10 mil inquéritos iniciados e ações penais de primeiro grau ajuizadas entre os anos de 2024 e 2025. Do grupo analisado, 3.449 vítimas, ou seja, duas a cada três mulheres, não tinham medida contra o réu. Já outras 1.669 tinham medida protetiva, o que corresponde a uma a cada três vítimas.
12: Superior Tribunal de Justiça mantém condenação de mais de 87 anos de prisão a suposto integrante do PCC.
14: A decisão é da desembargadora convocada Nilsone de Freitas. Repórter Fátima Uchoa.
15: O réu foi condenado por participação em organização criminosa armada, 5 homicídios qualificados e ocultação de cadáver. Entre as vítimas está uma escrivã da Polícia Civil de São Paulo. Segundo o Ministério Público, o réu é integrante do primeiro comando da capital, o PCC. A defesa pretendia anular a condenação pelo Tribunal do Júri e obter novo julgamento, mas o Tribunal de Justiça de São Paulo negou a apelação, sob o fundamento de que a decisão dos jurados tinha amparo em provas. No STJ, ao analisar o pedido, Nilsone de Freitas destacou que o habeas corpus serve para proteger o direito de locomoção diante de ilegalidade ou abuso de poder, não sendo cabível para rediscutir condenações quando não há flagrante ilegalidade.
12: Justiça Federal suspende reintegração de posse em área disputada por assentados e indígenas pataxós na Bahia.
14: Com a decisão, a ordem de reintegração de posse em favor do INCRA fica sem efeito até um novo julgamento, que só deve ocorrer após produção de prova técnica. Sabrine Menezes.
16: No recurso, o MPF sustentou que os direitos territoriais dos povos indígenas são originários e reconhecidos pela Constituição Federal. Com a decisão, o processo de reintegração

0: potências mundiais de produção de alimentos, o Brasil ainda depende fortemente de fertilizantes importados para manter a produção agrícola.
1: Para reduzir essa dependência, o Senado aprovou hoje e encaminhou para a sanção presidencial o projeto que cria um programa de incentivo à produção nacional de fertilizantes. A proposta busca aumentar a oferta do insumo produzido no país, reduzir os custos para o agronegócio e, com isso, ajudar a baratear a produção de alimentos. A reportagem é de Alexandre Campos.
2: A principal mudança feita pelos deputados federais aprovada pelos senadores é a autorização para o repasse de recursos do orçamento ao BNDES para abrir linha de crédito para investimentos na produção de fertilizantes e matérias-primas, remineralizadores, bioinsumos e biofertilizantes. O dinheiro poderá financiar plantas industriais, atividades de pesquisa e infraestrutura de integração de polos logísticos. Relatora do projeto, a senadora Tereza Cristina, do PP de Mato Grosso do Sul, lembrou que, apesar de ser uma potência agrícola, o Brasil continua dependente da importação de fertilizantes.
3: Em 50 anos, nós revolucionamos a agricultura e a produção brasileira. E hoje, este ano, a gente deve passar os Estados Unidos como maiores exportadores de grãos do mundo. E nós vamos fazer essa façanha. Com terras pobres, presidente, que precisam de fertilizantes. Então é uma loucura a gente não ter até hoje um Profert da vida.
2: O texto aprovado, que segue para a sanção presidencial, confere ao Conselho Nacional de Fertilizantes e Nutrição de Plantas a atribuição de avaliar a cada 2 anos a efetividade do programa e definir a mistura mínima obrigatória de fertilizantes nacionais aos comercializados em território brasileiro.
0: E a Comissão de Orçamento aprovou a abertura de créditos extraordinários à União para socorrer vítimas de desastres naturais e para agências reguladoras.
1: Relatora da proposta, a senadora Tereza Cristina defendeu que o instrumento da abertura de crédito seja evitado com mais planejamento. Repórter Raíssa Abreu.
4: A medida provisória aprovada destina 305 milhões de reais ao socorro de vítimas de desastres naturais, como secas e enchentes, em diversos pontos do país. A relatora, senadora Tereza Cristina, do PP de Mato Grosso do Sul, votou pela aprovação da medida, mas reforçou que o crédito extraordinário só deve ser usado em casos

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0: 19 horas. Hora certa. 19 horas
1: e 39 minutos.
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0: 19 de 2022, a legislação permitia a essas instituições de saúde sem fins lucrativos aplicarem verbas do FGTS, mas a autorização não foi prorrogada. A norma sancionada agora foi apresentada pelo deputado Paulo Pimenta, do PT do Rio Grande do Sul, ainda este ano. O parlamentar apenas recuperou o texto de uma medida provisória do Executivo que perdeu a validade porque não foi votada pelo Congresso. Ao defender a aprovação do então projeto de lei no plenário da Câmara, o deputado Pompeu de Matos, do PDT do Rio Grande do Sul, ressaltou que a proposta vai beneficiar especialmente as Santas Casas.
1: É uma retomada de uma possibilidade que tinham as Santas Casas de se socorrer do Fundo de Garantia por Tempo de Serviço para suprir as dívidas que têm de financiamento. Segundo consta, a própria Santa Casas já declararam que há uma dívida em torno de 10 bilhões. E existe recurso no Fundo de Garantia destas Santas Casas que pode ser lançado mão.
0: O governo estima que a utilização de verbas do FGTS pode reduzir os encargos financeiros das entidades filantrópicas de patamares próximos a 18% ao ano para cerca de 12% ao ano. Para serem consideradas filantrópicas, as instituições devem destinar pelo menos 60% dos atendimentos ao Sistema Único de Saúde, de forma gratuita para a população. Os empréstimos com recursos do Fundo de Garantia vão beneficiar também instituições sem fins lucrativos que atuem no campo para auxiliar pessoas com deficiência e que participem de forma complementar do SUS. Na Câmara, o texto foi aprovado em 7 de julho e logo em seguida, no dia 15 do mesmo mês, os senadores também acolheram o projeto. Da Rádio Câmara de Brasília, Maria Neves.
2: Projeto de Ribamar Silva, do Podemos de São Paulo, atualiza as regras de rotulagem de alimentos. A proposta prevê informações nutricionais mais claras e acessíveis para orientar os consumidores na escolha de produtos.
3: De acordo com o texto de Ribamar Silva, a regulamentação deve estabelecer critérios para destacar o teor de açúcares, sódios, gorduras e outros componentes de interesse para a saúde. O projeto também prevê recursos de acessibilidade, como o sistema Braille e ferramentas digitais para pessoas com deficiência.
2: Saúde. Projetos em discussão na Câmara querem aumentar acesso da população às chamadas canetas emagrecedoras. A repórter Mônica Tati tem os detalhes.
4: 60% dos brasileiros estão obesos ou acima do peso, segundo dados divulgados pelo Ministério da Saúde. Dessas pessoas, um quarto já é considerada obesa. A obesidade geralmente acarreta doenças crônicas, como hipertensão, diabetes e problemas cardiovasculares. São necessárias várias medidas para evitar a condição, como boa alimentação e a prática de exercícios físicos. Mas o uso de substâncias presentes nas chamadas canetas emagrecedoras tem se mostrado eficaz para reduzir o peso corporal e ajudar no controle da obesidade. Para tentar controlar os danos, deputados apresentaram projetos para aumentar o acesso da população a esse tipo de tratamento. O deputado Mário Eringer, do PDT de Minas Gerais, apresentou o projeto de lei que declara de interesse público os medicamentos Monjaro e Zepbound, que utilizam como princípio ativo a tirzepatida. A medida permite que o governo utilize o mecanismo de licença compulsória da propriedade industrial, popularmente conhecido como quebra de patente.
5: A quebra da patente propicia que outras empresas, aumenta a concorrência, possam fabricar esse medicamento, a tirzepatida, e atingir o maior número de pessoas, que haverá com certeza uma redução do preço. Hoje, o preço do Monjaro e do Zepbound é muito caro, impossibilita qualquer pessoa de classe média alta até, de usar esse medicamento, porque o preço é muito alto. E os benefícios são tão grandes que isso é vantagem para a saúde pública de uma maneira geral.
4: Já o deputado Damião Feliciano, do União da Paraíba, apresentou projeto que exige a oferta de liraglutida, que tem o nome comercial de Saxenda, e a semaglutida, conhecida por Wegov ou Ozempic, pelo SUS, o Sistema Único de Saúde. Segundo Damião Feliciano, esses dois medicamentos são reconhecidos mundialmente como eficazes no tratamento da obesidade, mas o preço é uma barreira para a população mais carente. Segundo a Anvisa, a liraglutida auxilia no controle crônico de peso em associação a uma dieta baixa em calorias e ao aumento de exercícios físicos. A semaglutida, por sua vez, é mais uma opção para o tratamento do diabetes mellitus tipo 2. Os projetos que pretendem facilitar o acesso da população às canetas emagrecedoras estão em diferentes fases de apreciação na Câmara dos Deputados. Da Rádio Câmara de Brasília, Mônica Tati.
2: Trabalho.
3: Sidney Leite, do PSD do Amazonas, pondera que o texto da PEC do fim da escala 6x1 deve contemplar os interesses tanto dos empresários quanto dos trabalhadores. Ele afirma que a redução da jornada vai garantir mais tempo de convivência familiar para os brasileiros.
6: É importante que se compreenda que nós temos um segmento para quem empreende nesse país, o comércio e o serviço. Há necessidade que nesse relatório que nós vamos aprovar contemple esses setores, que são setores que muitas vezes não conseguem manter o trabalhador na formalidade, tendo em vista os altos custos dos encargos sociais. Mas isso não deve ser fator para que aqui no Parlamento nós possamos avançar e dar fim a essa escala, e que homens e mulheres possam ter o direito de conviver com a família, direito ao lazer, direito ao estudo, e com isso ter uma qualidade de vida melhor.
2: Sidney Leite lembra que a escala 5x2 já existe em áreas como o serviço público, o setor financeiro e parte da indústria. O parlamentar acredita que o fim da escala 6x1 vai contribuir para a redução do adoecimento dos trabalhadores e para o aumento da produtividade no ambiente profissional.
7: Economia.
3: Luiz Erondino, do PSOL de São Paulo, é uma das autoras do projeto que cria o Sistema Nacional de Transparência e Monitoramento de Preços de Combustíveis. A proposta prevê um portal público para consulta em tempo real dos preços praticados em postos de todo o país.
2: Luiz Erondino sugere que distribuidoras e revendedores informem a ANP dados sobre preços, custos e volumes comercializados. Ela acrescenta que o texto estabelece mecanismos para identificar variações abusivas de preços, além de estabelecer sanções administrativas.
7: Ciência e tecnologia.
3: Lucas Ramos, do PSB de Pernambuco, propõe discutir a criação da CID Digital, uma contribuição sobre as receitas obtidas por plataformas digitais com a prestação ou intermediação de serviços. A medida busca estabelecer uma nova forma de tributação para o setor.
2: Lucas Ramos destaca que a proposta divide opiniões e que, por isso, precisa ser debatida. Enquanto os defensores apontam a necessidade de ampliar a tributação, empresas afirmam que já recolhem diferentes impostos e alertam para o risco de aumento de custos e repasse ao consumidor.
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7: Direitos Humanos.
3: A Câmara aprovou o projeto que declara nulo o casamento de menores de 16 anos de idade. A repórter Paula Bittar acompanhou a votação.
9: A Comissão de Constituição e Justiça da Câmara aprovou uma proposta que declara a nulidade em qualquer caso do casamento de pessoas que não atingiram 16 anos de idade, a chamada idade núbil. O texto aprovado exclui artigos do Código Civil que prevêem a possibilidade de casamento antes da idade núbil, como em caso de gravidez, ou estabelecem regras e prazos para confirmação ou anulação desses casamentos. A relatora na CCJ, a deputada Ana Paula Lima, do PT de Santa Catarina, apresentou um parecer favorável a esse projeto da deputada Laura Carneiro, do PSD do Rio de Janeiro, mas rejeitou um outro do deputado Dr. Fernando Máximo, do PL de Rondônia, que pretendia facilitar o casamento de quem atingiu 16 anos com a assinatura de um dos pais ou responsáveis. Atualmente, a lei exige a assinatura de ambos os pais ou representantes legais nesses casos. Ana Paula Lima também destacou que a vedação do casamento de menores de 16 anos encontra respaldo constitucional na proteção à infância e à juventude.
10: A aprovação do meu parecer pela Comissão de Constituição e Justiça, que torna nulo o casamento antes dos 16 anos, não é só um detalhe jurídico, é a Câmara Federal dizendo com todas as letras que esse tipo de casamento nunca deveria ter existido. Uma criança e adolescente ser empurrada para dentro de um casamento significa abandono escolar, gravidez precoce e muitas vezes violência escondida dentro de casa. Fecharmos as brechas que ainda restam na nossa legislação é proteger meninas que sozinhas não teriam como se defender.
9: A proposta que declara a nulidade em qualquer caso do casamento de pessoas que não atingiram 16 anos de idade já pode seguir para análise do Senado, a menos que haja recurso para votação antes pelo plenário da Câmara. Da Rádio Câmara, de Brasília, Paula Bittar.
7: Transportes.
2: Júlio Lopes, do PP do Rio de Janeiro, apoia projeto que estabelece o transporte público gratuito como um direito universal no país. Na opinião do parlamentar, a tarifa zero estimula o comércio e já é uma realidade bem sucedida em diversas cidades.
11: Essa é uma ideia disruptiva, uma ideia nova, uma ideia importante, porque muitos países do mundo já estão começando essas experiências, assim como no Brasil. Nós já temos várias cidades no Brasil, mais de 14 cidades brasileiras, onde o transporte é gratuito e gera um movimento enorme na economia, porque você usa o transporte não só para ir trabalhar, mas também para se divertir, para ir cuidar da sua saúde, para cuidar da vida médica, clínica dos seus filhos também, enfim. O transporte gratuito gera um movimento enorme na economia.
3: Júlio Lopes reconhece os desafios para garantir o financiamento da medida, mas acredita que a criação de fontes permanentes de recursos e o uso de matrizes energéticas mais baratas, como o gás natural, podem garantir a mobilidade gratuita sem distinção de segmentos da população.
2: Proposta de Chico Alencar, do PSOL do Rio de Janeiro, prevê passe livre em todos os transportes públicos do país para pessoas com deficiência e doenças crônicas. A ideia, segundo o deputado, é garantir mobilidade e ampliar o acesso a um direito básico.
3: Chico Alencar lembra que pessoas com deficiência e doenças crônicas enfrentam limitações específicas e que, por isso, precisam de tratamento diferenciado no acesso ao transporte. Ele acrescenta ainda que é dever do poder público atender ao interesse coletivo e garantir a inclusão.
12: Então, esse passe livre em todos os transportes coletivos para o portador de doença crônica e, ou de deficiência é, na verdade, o cumprimento de um direito que a gente quer ver assegurado. É bom lembrar que os serviços de transporte público são uma concessão do poder público e as empresas concessionárias têm que se submeter à legislação mais geral, que é, por definição, voltada para o bem comum.
7: Desenvolvimento regional.
2: Dorinaldo Malafaia, do PDT do Amapá, é relator de projeto que concede a Macapá o título de Capital Nacional do Meio do Mundo. A proposta destaca que a cidade é a única capital brasileira cortada pela linha do Equador, onde o equinócio pode ser observado duas vezes ao ano em março e setembro.
3: Dorinaldo Malafaia deu parecer favorável à iniciativa, ressaltando a importância do reconhecimento para a identidade local. Ele aponta que a homenagem pode fortalecer o turismo de Macapá por valorizar atrações ligadas à linha do Equador, como o Parque Meio do Mundo.
2: Projeto de Márcio Neiser, do Solidariedade, transforma o festejo do Santuário Diocesano Nossa Senhora do Coco da Aparecida, em Loreto, no Maranhão, em manifestação da cultura nacional. A celebração é realizada anualmente entre os dias 6 e 15 de agosto.
3: De acordo com Márcio Neiser, o festejo reúne milhares de romeiros de diferentes regiões do país e representa uma tradição centenária da população maranhense. Na visão do deputado, a proposta valoriza o patrimônio cultural e incentiva o turismo e o desenvolvimento local.
7: Comissões.
2: Rui Carneiro, do Podemos da Paraíba, apresentou projeto que institui a Política Nacional de Integridade Pública e Governança Preventiva. O deputado explica que a proposta fortalece os mecanismos de prevenção de irregularidades, transparência e eficiência na administração pública.
3: Entre as medidas previstas no projeto de Rui Carneiro estão a obrigatoriedade de programas de integridade nos órgãos públicos, com códigos de ética, canais de denúncia e capacitação de servidores. O texto também cria órgão de destinado a produzir inteligência, identificar riscos e apoiar os órgãos de controle.
7: Justiça.
2: Projeto de Beto Pereira, do Republicanos de Mato Grosso do Sul, define os critérios para caracterizar o notável saber jurídico exigido para a indicação de ministros dos tribunais superiores e desembargadores. Entre os parâmetros sugeridos estão atuação no magistério e produção científica.
3: Beto Pereira também defende que a titulação de doutor em direito e o recebimento de premiações na área jurídica sejam considerados para as nomeações. Na visão dele, a medida dá mais objetividade ao conceito previsto na Constituição e reduz interpretações subjetivas no processo de indicação.
7: Segurança Pública.
2: Sancionadas pelo Poder Executivo, propostas discutidas na Câmara ampliam a proteção às mulheres.
3: Deputadas apontam avanços com as novas leis do Pix Pensão e de divulgação do Ligue 180, segundo ressalta o repórter José Carlos Oliveira.
13: Deputadas participaram da cerimônia de sanção das novas leis do Pix Pensão e de divulgação do Ligue 180 e apontaram avanços no Pacto Nacional dos Três Poderes contra o Feminicídio. A lei que obriga o poder público a divulgar o telefone exclusivo de denúncia de violência contra a mulher em locais públicos e privados de grande circulação surgiu de proposta da deputada Laura Carneiro, do PSD do Rio de Janeiro. Relatora do texto na Câmara, a deputada Camila Jara, do PT do Mato Grosso do Sul, destacou os esforços de fortalecimento do Ligue 180, criado em 2005.
14: Que o 180 tinha sofrido um completo desmonte. As mulheres ligavam e eram encaminhadas para qualquer lugar e eram muitas vezes revitimadas. Quando a deputada Laura faz esse projeto para que os estados divulguem o 180, é uma maneira da gente estar ampliando e garantindo que ele funcione.
13: Já a lei do chamado Pix Pensão altera o Código de Processo Civil para instituir a transferência automática de pensão alimentícia. O texto surgiu de proposta da deputada Tabata Amaral, do PSB de São Paulo, com a intenção de reverter o atual quadro de 650 mil processos judiciais por falta de pagamento de pensão alimentícia. Notícia, muitos deles relativos a homens de classes média e alta.
15: São 11 milhões de mães solo no nosso Brasil. Quase 2 milhões de crianças que não têm o nome do pai na certidão de nascimento. E aquilo que a gente tem para a CLT, para o assalariado, que é o desconto da pensão, a gente vai ter para todo mundo com essa lei. Pode ser MEI, pode ser autônomo, pode trocar de emprego, pode ser empresário, pode estar na informalidade, deve uma pensão alimentícia, tem filho, vai ter que ter o depósito na conta da mãe todo mês certinho.
13: Da Rádio Câmara de Brasília, José Carlos Oliveira.
2: Projeto de Alexandre Guimarães, do MDB do Tocantins, cria a Política Nacional de Prevenção e Enfrentamento à Violência de Gênero no Ambiente Digital. Segundo o autor, o objetivo é estabelecer medidas que protejam as vítimas e responsabilizem os autores de crimes cometidos na internet.
3: Entre as medidas previstas no projeto de Alexandre Guimarães estão a criação de canais para denúncias e a remoção de conteúdos ilícitos. O texto também estabelece...
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19: 20 horas em ponto.

0: 20 horas
1: e 6 minutos.
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0: Boa noite. 20 horas
1: e 6 minutos.
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Aquele abraço, Adriane Gravações. Vem que só é evidência. 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
9: Boa noite.
10: 20 horas
11: e 24 minutos.

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1: Boa noite.
2: 20 horas.
3: E 28 minutos.
1: 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Boa noite.
2: 20 horas.
3: E 28 minutos.
1: Boa noite.
2: 20 horas.
3: E 28 minutos.

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6: Boa noite.
7: 20 horas e 46 minutos.
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10: Boa noite.
7: 20 horas e 46 minutos.
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0: 20h51.
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